em verdade vos digo, o que não entra pela porta no aprisco das ovelhas, mas sobe por outra parte, esse é ladrão e salteador. Aquele, porém, que entra pela porta, esse é o pastor das ovelhas. Para este, o porteiro abre, as ovelhas ouvem a sua voz, ele chama pelo nome as suas próprias ovelhas e as conduz para fora. Depois de fazer sair todas as que lhe pertencem, vai adiante delas, e elas o seguem porque lhe reconhecem a voz. Mas de modo nenhum seguirão o estranho, antes fugirão dele, porque não conhecem a voz dos estranhos. Jesus lhe propôs esta parábola, mas eles não compreenderam o sentido daquilo que lhes falava. Jesus, pois, lhes afirmou de novo: em verdade vos digo, eu sou a porta das ovelhas. Todos quantos vierem antes de mim são ladrões e salteadores, mas as ovelhas não lhe darão ouvidos. Eu sou a porta. Se alguém entrar por mim, será salvo. Entrará e sairá, e achará pastagens. O ladrão vem somente para roubar, matar e destruir. Eu vim para que tenham vida, para pastagens. O ladrão vem somente para roubar, matar e destruir.

temas, porque eu sou contigo. Não te assombres, porque eu sou teu Deus. Eu te fortaleço, eu te ajudo, eu te sustento com a minha destra fiel. Eis que envergonhados e confundidos serão todos os que estão indignados contra ti. Serão reduzidos a nada, e os que contenderem contigo perecerão. Aos que pelejam contra ti, buscá-lo-ás, porém não o acharás. Serão reduzidos a nada e a coisa de nenhum valor os que fazem guerra contra ti. Porque eu, o Senhor teu Deus, te tomo pela tua mão direita e te digo: não temas, que eu te ajudo. Isaías 41, 9 a 13.

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Bom dia, 8 horas 11 minutos. Às 10 da manhã, o pastor Ricardo Aracaki estará de volta com mais uma mensagem para o meu, para o seu coração. Pastor Ricardo Aracaki é titular da Primeira Igreja Batista do Brás. Vamos em frente? Com muito gosto, com muito prazer.

Bom dia aqui, Rádio Paulista Online. Em cada música, uma mensagem no ar. E nós vamos em frente com muito gosto, com muito prazer. Há uma alegria, uma satisfação ter você aqui ouvindo este novo som. Às 10 da manhã, o pastor titular da Primeira Igreja Batista do Brás estará trazendo mais uma mensagem para o meu, para o seu coração também. O prazer do sacrifício, o prazer do sacrifício. Vamos ouvir, vamos entender? Eu de boa vontade me gastarei e ainda me deixarei gastar em prol de vossas almas. Quem disse isso, hein? Aí é que está o Novo Testamento. Segundo Coríntios, capítulo 12, versículo 15, está registrado. Quando o Espírito derrama o amor de Deus em nosso coração, começamos resolutamente a identificar-nos com o interesse de Jesus Cristo pelas outras pessoas, tá? E ele está interessado em todo tipo de pessoa, veja você. No trabalho cristão, não temos o direito de nos deixar conduzir por nossas simpatias pessoais. Esse é um dos maiores testes do nosso relacionamento com Jesus Cristo. O prazer do nosso sacrifício está em o quê? O prazer do nosso sacrifício está em darmos a vida por nosso amigo. Não jogá-la fora, mas dá-la deliberadamente em favor dele e de seu interesse pelas outras pessoas. E não por uma causa, viu? Não é por uma causa. Paulo gastou-se apenas com um objetivo: conquistar vidas para Jesus Cristo. O tempo todo ele atraía as pessoas para Jesus, nunca para si próprio. Fiz-me tudo para com todos, com o fim de, por todos os modos, salvar alguns. Quando alguém diz que precisa desenvolver uma vida santa a sós com Deus, passa a não ter mais nenhuma utilidade para os seus semelhantes. Ele se coloca num pedestal distante das pessoas comuns. Paulo tornou-se uma personalidade sacramental, onde quer que fosse. Jesus Cristo servia-se da sua vida. Muitos de nós estão buscando seus próprios objetivos e Jesus Cristo não pode servir-se de nossa vida. Se nos entregarmos totalmente a Jesus, não temos mais objetivos próprios. Paulo disse que sabia ser um capacho. Ele sabia ser um capacho, sem contudo ressentir-se disso, viu? Olha, porque a mola mestra da sua vida era a devoção a Jesus. É possível devotarmos, né? Devotarmos-nos não a Jesus Cristo, mas às coisas que nos emancipam espiritualmente. Essa não era a motivação de Paulo. Eu mesmo desejaria ser anátema, separado de Cristo, por amor de meus irmãos. Estranho, extravagante, não é? Mas quando alguém ama de verdade, não é exagero falar dessa maneira, viu? Tá? Paulo amava realmente a Jesus Cristo. Ele amava realmente ao Senhor Jesus Cristo. Que maravilha, Jesus Cristo! Ele amava realmente ao Senhor

publicado após a aprovação na Assembleia da Igreja em 5 de dezembro de 1984. As comemorações do centenário da Primeira Igreja Batista do Rio de Janeiro estavam a concluir-se e, devido às significantes atuações do Coral do Centenário, surgiu a proposta da criação do Coro João Sorém pelos diáconos José Pimentel, Gilberto Figueira e sua esposa, organista Neuci Figueira. Após a elaboração do regimento interno do coro, os coristas que participavam do Coral do Centenário foram transferidos para o Coro João Sorém, a saber, 120 sopranos, 78 contraltos, 69 tenores e 69 baixos. Não podemos deixar de lembrar daqueles que foram os pioneiros deste ministério coral durante o centenário da nossa igreja, os regentes Saulo Velasco, Eudora Petrovski Salles, João Batista Genuíno, os organistas Bete Antunes de Oliveira, Amaro Sorém, e o coro, além dessas participações em nossos cultos, participou das comemorações do centenário dos batistas cariocas, em um concerto sacro nas escadarias da Câmara Municipal do Rio de Janeiro do mesmo ano. Denominado Coro João Sorém, homenageando o pastor emérito da nossa igreja. Foi eleito, então, o diácono José Pimentel como presidente coordenador do coro. Lembramos também com gratidão pela vida e dedicação da regente e organista Marília Sorém, acompanhada pelo irmão Ezequiel Decote como presidente do coro, posição ocupada posteriormente pelo irmão Jaime Hilário. Lembramos também o apoio e atenção das organistas Neuzi Figueira, Carmen Balesteiro, Regina Lacerda e o irmão Antônio Henrique de Souza. O coro João Sorém foi conduzido por 16 anos pelo regente João Marcos Sorém, que é filho do nosso pastor emérito e que tanto desenvolveu o cântico de hinos da congregação, entrosados com arranjos corais. Atualmente, o coro tem como regente a ministra de música Berenice Antunes e a irmã Elci Ares, nossa pianista. E hoje, celebramos com muita alegria os 40 anos deste coro. 40 anos de vozes entrelaçadas, de corações afinados em harmonia, de fé, arte e dedicação. Hoje, olhamos para trás com gratidão e para frente com esperança. Vou repetir. Hoje, olhamos para trás com gratidão e para frente com esperança. Agradecemos a cada pessoa que fez parte dessa história, aos que começaram lá no início com coragem e paixão, e aos que chegaram ao longo do caminho trazendo novos sonhos e talentos, e aos que seguem firmes, mantendo viva a chama da música e do espírito comunitário. São 40 anos de ensaios, apresentações, superações e encontros. Cada nota cantada é um testemunho de amor, serviço e união. Que venham muitos mais anos de música, inspiração e alegria. Deus, a todos vocês, a todos nós, abençoe.

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O despojo do serviço. Olha só, na Bíblia, no Novo Testamento, em 2 Coríntios, capítulo 12, versículo 15, para quem não sabe, eu tenho que falar, não é mesmo? Tá? Se mais vos amo, serei menos amados.

Se mais vos amo, serei menos amado. O amor natural espera retribuição. Mas Paulo diz: pouco me importa se me amais ou não. Estou disposto a despojar-me completamente, não apenas por amor de vós, mas para ganhar-vos para Deus. Pois conheceis a graça de nosso Senhor Jesus Cristo, que sendo rico, se fez pobre por amor de vós. A concepção de serviço que Paulo tinha é bem paralela a essa. Não me importo de me gastar totalmente, e o farei com alegria. Isso era motivo de regozijo para ele. Veja você, tá? A concepção de serviço que Paulo tinha é bem paralela a essa. Não me importo de me gastar totalmente, e o farei com alegria. Isso era motivo de regozijo para ele. Agora, o conceito eclesiástico sobre o que é ser servo de Deus não condiz com a de Jesus Cristo. Segundo ele, é sendo servos dos outros que o servimos. Veja você, segundo ele, é sendo servos dos outros que o servimos. Jesus é mais socialista que os socialistas, tá? Entendeu? Jesus é mais socialista que os socialistas. Ele diz que no seu reino, aquele que for o maior será servo de todos. O verdadeiro teste de cristão não é pregar o evangelho. O verdadeiro teste do cristão não é pregar o evangelho, mas lavar os pés dos discípulos. Isto é, fazer aquilo que não conta muito na opinião dos homens. Isso mesmo, mas que representa tudo na de Deus. Paulo se deleitava em gastar-se pelo interesse de Deus nas outras pessoas e não se importava com o preço que pagava por isso. Nós não estamos sempre levando em conta a questão financeira. Tá? Nós não estamos sempre levando em conta a questão financeira. Suponhamos que Deus queira que eu vá lá. E qual será o salário? E o clima? Como cuidarão de mim? A gente tem que pensar nessas coisas. Tudo isso é prova de que estamos servindo a Deus com reservas. O apóstolo Paulo não tinha nenhuma reserva, nenhuma reserva. A vida de Paulo era uma amostra do conceito que Jesus Cristo tinha de um cristão do Novo Testamento. Alguém que não apenas proclama o evangelho, mas que faz pão partido e vinho derramado nas mãos de Jesus Cristo em favor dos outros. Tá? Entendeu direitinho a mensagem? Que amor é esse, hein? Que amor é esse? Jesus Cristo e Paulo foi também na mesma toadinha, né? Paulo foi na mesma toadinha, pois ele tinha Jesus Cristo completamente em seu viver. Que maravilha, né? 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E eu tenho mais uma música, né? E logo em seguida o pastor Ricardo Aracá, que é titular da Primeira Igreja Batista do Brás, vem com mais uma mensagem toda especial. Bom dia, bom dia.

Paz, irmãos e irmãs, quero convidar você a abrir mais uma vez a sua Bíblia em 2 Pedro, capítulo de número 1. Temos refletido nesse capítulo de número 1 da segunda carta de Pedro. Está aí no final da sua Bíblia, logo após 1 Pedro, 2 Pedro. Uma carta geral. Hoje lemos pela manhã o capítulo de número 12 ao 21. E vamos novamente ler esse trecho da palavra de Deus. 2 Pedro, capítulo de número 1, a partir do versículo 12. Por essa razão estarei sempre pronto para vos lembrar estas coisas, mesmo que já tenhais conhecimento delas. Estejais firmados na verdade que já está convosco. Considero justo despertar-vos com certas lembranças, enquanto ainda estou neste tabernáculo, sabendo que em breve deixarei este meu tabernáculo como nosso Senhor Jesus Cristo, assim já me declarou. Mas procurarei esforçar-me para que depois da minha partida também tenhais lembrança dessas coisas em toda ocasião, porque não seguimos fábulas engenhosas quando vos fizemos conhecer o poder e a vinda de nosso Senhor Jesus Cristo, pois fomos testemunhas oculares da sua majestade, porque ele recebeu honra e glória de Deus Pai quando pela glória majestosa a seguinte voz lhe foi dirigida: este é o meu filho amado, de quem me agrado. E nós mesmos ouvimos essa voz dirigida do céu quando estávamos com ele no Monte Santo. Assim temos ainda mais firme a palavra profética, e fazeis bem em estar atentos a ela como a uma candeia que ilumina um lugar escuro até que o dia amanheça e a estrela da alva surja em vosso coração. Saibam antes de tudo que nenhuma profecia das Escrituras é de interpretação particular, pois a profecia nunca foi produzida por vontade humana, mas homens falaram da parte de Deus, conduzidos pelo Espírito Santo. Obrigado, Senhor, obrigado pela Tua palavra, e pedimos que, mais uma vez, nesta noite o Senhor vem ao nosso encontro com o Teu Espírito e encontre lugar a corações abertos, que haja terra fértil para a Tua semeadura e que esta Tua palavra cumpra o propósito para o qual foi enviada, propósito de salvação e propósito de glória para o Teu nome, o nome de Jesus. Amém. Você percebe quando Deus está falando com você? Você sabe quando Deus fala com você? Porque eu sei, você não precisa me lembrar, o nosso cânon bíblico já está fechado, Deus não revela mais, não fala mais com pessoas para a produção de novas escrituras. Nós temos a palavra escrita de Deus, a Bíblia, Gênesis, Apocalipse, dois cânons que foram fechados com o tempo, tanto o Antigo Testamento quanto o Novo. Por isso que chamamos a revelação escrita de Deus de palavra de Deus. Ela é a nossa regra de fé, a nossa regra de prática, é o crivo pelo qual nós passamos qualquer tipo de revelação que queira se passar por revelação para nós. Deus já falou, está falado e está registrado. Mas isso não significa que Deus não continue falando. Falando coisas específicas em relação à nossa vida, ao nosso caminhar com Ele, aos nossos passos, às decisões que vão aparecendo ao longo do caminho,
e nós temos que tomar. Ele promete nos guiar, o Salmo 32, versículo de número 8, ele diz: eu te instruirei no caminho que você deve seguir, eu te guiarei com os meus olhos. Então é como uma vez o pastor Russell Shedd diz: tudo que está na Bíblia é verdade, mas nem toda a verdade está na Bíblia. Se eu for perguntar o que eu devo fazer amanhã em relação a uma decisão muito específica, é bom que eu ore, é bom que eu fale com o Senhor, como nós cantamos há pouco, e também abro os meus ouvidos e espere uma resposta dEle, porque o testemunho bíblico é que o nosso Deus fala. Nosso Deus é vivo, o nosso Deus se comunica conosco. Como parece ter sido aqui o acaso de Pedro, quando ele vai dizer assim, versículo de número 14, sabendo que em breve deixarei este meu tabernáculo, como nosso Senhor Jesus Cristo assim já me declarou. Ele está aqui se referindo à sua morte, que se aproxima. Você lembra que quando Jesus foi restaurar Pedro, que o havia negado 3 vezes, Jesus aparece na praia, Jesus se manifesta aos discípulos, Pedro reconhece que é o Senhor e vai nadando em direção a ele, e Jesus pergunta 3 vezes se Pedro o ama, e ele responde 3 vezes que sim, e depois Jesus diz com que tipo de morte Pedro ia glorificar a Deus. Jesus diz assim: olha, quando você era jovem, você se vestia e ia para onde você queria, mas quando você for velho, outro te vestirá, e você irá para onde não quer, se referindo ao tipo de morte que Pedro glorificaria a Deus. Alguns dizem que Pedro também foi crucificado, a tradição da igreja diz que ele não quis ser crucificado como o seu Senhor, e foi de ponta cabeça. Isso nós não sabemos, mas provavelmente Pedro foi martirizado. Ele morreu por causa da sua fé. Jesus já tinha avisado isso para ele, mas isso ele ainda era jovem. Aqui nós temos um Pedro já com a idade se avançando. E parece que em algum momento, entre aquele dia que Jesus falou com ele e esse momento que ele está aqui escrevendo agora a esses irmãos, esta mensagem, Jesus teria falado com ele novamente, mas agora não mais para dizer com que tipo de morte ele glorificaria, mas que a morte estava se aproximando, e é isso que ele diz: olha, estou em breve deixando esse tabernáculo, como o Senhor Jesus já me declarou. O Senhor me avisou que já está chegando a hora, e é por isso, inclusive, que eu estou escrevendo essa carta, porque naquele dia que ele me restaurou, ele perguntou se eu amava ele, eu disse que eu amava, e ele disse: cuida dos meus cordeirinhos, cuida do meu rebanho. Ele me deu essa vocação pastoral, então estou escrevendo aqui, porque eu quero partir sabendo que vocês vão estar bem cuidados, bem instruídos, e vou chegar lá ao sumo pastor da minha alma e dizer: olha, o que o Senhor pediu foi feito, mas ele já me avisou, estou partindo. E é interessante que Martin Luther King, ele parece ter tido uma experiência parecida também. Martin Luther King, você sabe que lutou contra o racismo nos Estados Unidos. Alguns dias antes dele morrer, de ser assassinado, na verdade, ele estava pregando, ele estava falando, e no meio da mensagem, ele disse que Jesus já tinha falado com ele, que estava chegando a hora dele entrar na Canaã Celestial, e que ele não tinha medo, ele sabia o que ia acontecer, Jesus já tinha falado para ele. E de fato aconteceu, ele foi assassinado. Impressionante, impressionante. Deus fala. A questão não é se Deus fala, Deus fala. A questão é se a gente ouve quando Ele está falando.
Se quando ele está falando, nós percebemos, é ele falando. Está falando comigo. Está falando em relação à minha vida. Então, a pergunta que nós precisamos responder hoje é, bom, Deus fala. Deus continua falando. O Espírito dele se move. Ele é Deus vivo, não está morto. Mas como que ele fala? A fim de que, quando ele estiver falando comigo, eu discerna, é a voz do Senhor. É Deus falando comigo. Eu preciso atentar a essa voz, eu preciso considerar, porque Jesus, o Senhor, está falando comigo. Como é que Deus fala? Então, primeiro, irmãos, Deus fala no coração. Não estou dizendo para você ouvir o seu coração, porque a Bíblia mesmo diz que o coração é enganoso. Mas para ouvir a voz de Deus no seu coração, que ele anda segredando ao teu coração, como ele diz lá em Oséias capítulo 2, versículo 14, eu a atrairei, levarei para o deserto e lhe falarei ao coração. Oséias capítulo 2, versículo 14. Aqui Pedro fala algo quase que poética. Ele vai dizer assim no versículo de número 19, assim temos ainda mais firme a palavra profética e fazeis bem em estar atentos a ela como a uma candeia que ilumina em lugar escuro, até que o dia amanheça e a estrela da alva surja em vosso coração. Às vezes a palavra vem e é como uma candeia. Você está no escuro, você não enxerga direito, mas ela está lá, ela vai brilhando, vai brilhando, vai brilhando, até que surge o dia perfeito e você enxerga, o seu coração fica iluminado. Pedro diz, até que a estrela da alva surja no seu coração. O Paulo também vai dizer algo parecido em Romanos 10, 8. Ele diz assim, olha, não fique perguntando quem vai me trazer a palavra de Deus, quem vai subir no céu para trazer a palavra de Deus para mim. Ele diz assim, a palavra está perto de ti, na tua boca e no teu coração. Então, se você tem que ouvir alguma coisa de Deus, você pode ter certeza que ele já falou. Examina o seu coração. Seja honesto com você mesmo, o que Deus tem falado ao seu coração? O que, que Deus tem te mostrado? O que Deus tem apontado e às vezes você não quer enxergar? Você faz ouvidos moucos, mas o testemunho está aí. A gente vai andando, a gente tem os nossos desejos, mas de repente vem aquela voz. E você sabe que é Deus. Deus falando ao teu coração. E sabe por que você sabe? Porque você é a ovelha dele. Eu lembro de ter visto um vídeo interessante. Tinha assim algumas ovelhas num pasto, um rebanho mesmo. E diferentes pessoas se achegavam assim à cerca e tentavam chamar as ovelhas, uma assobiando, outra falando, outra fazendo som. Uma por uma vinham as pessoas, chamavam as ovelhas e as ovelhas, nada. Ficavam lá comendo a graminha delas. Era como se tivesse ninguém. As pessoas chegavam lá, chamavam as ovelhas, e as ovelhinhas, nem aí. Até que chegou um último senhor, e foi ele emitir só um som, sabe o que aconteceu?
Todas as ovelhas responderam. Todas. Se ajuntaram a ele. Sabe por quê? Porque era o pastor. É como Jesus diz lá em João 10, versículo 27, a respeito das suas ovelhas: estas ouvem a minha voz, eu as conheço, e elas me seguem. Elas me seguem. Se você é ovelha, você ouve a voz do seu pastor. E é bom ouvir, porque ainda que ele te guie pelo vale da sombra da morte, você está com ele. Você está com ele. Ele não promete que o vale não vá ser escuro. Vai ser escuro. Ele não promete que o vale não vai ser frio. Vai ser frio. Ele não promete que o vale não tem perigo. Está cheio de perigos. O que ele prometeu é que ele vai estar com você. A tua vara e o teu cajado me consolam. E que o vale não vai ser para sempre, porque ele está te guiando em direção aos pastos verdejantes e às águas tranquilas. Então, aconteça o que acontecer, não se afaste do seu pastor. Fique com o seu pastor, porque ele ama você, ele cuida de você, e ele dirige você. Segundo, Deus fala na igreja. Deus fala na igreja. Você já teve a experiência, ou você já conhece alguém que passou por essa experiência? Pessoa assim, vem à igreja, ela é visitante, ela vem à igreja. Um irmão convidou para vir, ela veio, um parente, não sei. E aí, de repente, começa a pregação e a pessoa fala assim: quem foi o fofoqueiro que contou para o pastor? Falou toda a minha vida para o pastor, falou a minha vida para o pregador, e o pregador nem conhece, nem sabe. Eu já vi isso acontecer, eu já vi. Ou então nem precisa ser o pastor, você está no ambiente da igreja, você está numa rodinha, e de repente o irmão fala alguma coisa assim, e você fala: é Deus falando comigo, porque ele não sabe disso. Só eu que sei, e eu estava orando a respeito disso. Deus está falando comigo, e fala mesmo, porque a igreja é a casa dele, é onde ele mora, é onde o Espírito dele habita. E quando eu falo igreja, não estou falando aqui ó, do templo não, estou falando de nós. Nós que somos templo do Espírito Santo. Você pode ter certeza, quando o Espírito Santo nos une, nos ajunta, nós estamos aqui congregados, você pode ter certeza que uma hora ele vai falar. E você sabe que ele fala. Você ouve. O Pedro vai dizer assim que, olha, tem gente falando algumas coisas aí, fábulas engenhosas, mas prestem atenção no que nós, apóstolos, falamos para vocês, porque nós fomos testemunhas oculares. Por muito tempo, o Novo Testamento da igreja primitiva foi o testemunho dos apóstolos, as reuniões. Lembra lá a igreja primitiva em Atos 2:42, e eles perseveravam na doutrina dos apóstolos. O Novo Testamento deles era os apóstolos falando, era Pedro pregando, era Paulo com as suas cartas. No meio da igreja, Deus falava, e Deus continua falando, porque ele não mudou. E o mesmo sangue que pagou, que remiu aquela igreja, é o sangue que remiu essa igreja também. O Espírito também habita aqui entre nós. E o Paulo, ele vai dizer lá em 1 Coríntios capítulo 14, inclusive, o que pode acontecer quando um incrédulo entrar nas nossas reuniões. É um perigo para o incrédulo entrar nas nossas reuniões, porque o Paulo vai dizer assim, que
os segredos dos seus corações se tornarão manifestos, e assim, prostrando-se com o rosto em terra, adorará a Deus, afirmando que, de fato, Deus está entre vós. Então, quando você estiver aqui, nada de distração, abra os seus ouvidos, em nome de Jesus, abra o seu coração, porque Deus pode falar com você. Deus te conhece o teu coração, Deus pode falar com você. Aquele que tem ouvidos, ouça o que o Espírito diz às igrejas. Então ouça, seja sensível ao Espírito Santo. Não endureça o coração, lembra? Se hoje ouvirdes a minha voz, não endureça o coração. Ah, é coincidência. Não é coincidência, não. Não endureça o seu coração. Eu sei que nem sempre Deus fala o que a gente quer ouvir, mas Ele sempre fala para o nosso bem. Sempre. Então ouça, porque depois, irmãos, quando a gente pega outro caminho que não é do Senhor, o preço é caro. Às vezes, o retorno não é logo na primeira curva. Então, a gente, às vezes, economiza mais tempo se ajoelhando e pedindo, Senhor, fala comigo, do que a gente indo assim à frente, dizendo, vem, Senhor, comigo, e depois a gente se perde. A gente gasta mais tempo depois consertando as coisas do que orando, do que ouvindo. Então, quebranta o seu coração e ouça a voz de Jesus, o seu bom pastor. Terceiro, Deus fala nas circunstâncias. Deus fala nas circunstâncias. Foram as circunstâncias que levaram o Pedro a escrever esta sua epístola. O problema que ele está enfrentando é que se infiltraram falsos mestres na igreja, e eles estão trazendo mensagens estranhas, por meio de fábulas engenhosas, e a respeito disso, Pedro vai falar duas coisas. Olha, versículo de número 16, porque não seguimos fábulas engenhosas quando vos fizemos conhecer o poder e a vinda de nosso Senhor Jesus Cristo, pois fomos testemunhas oculares, nós vimos, nós andamos com Jesus, nós estávamos com Ele. Só que não é invenção, é elucubração da nossa mente, é um testemunho fiel. Vocês podem crer que o que está aqui escrito foi o que aconteceu, não é nada inventado. E ele vai falar também, versículo de número 20, saibam antes de tudo que nenhuma profecia das Escrituras é de interpretação particular. Ah, eu acho que é isso. Não, o Espírito Santo teve uma intenção quando ele falou. E a gente precisa interpretar iluminados pelo mesmo Espírito. Não é cada um falando uma coisa ou outra, e tudo é palavra de Deus. Não é. Há uma linha. Há um Espírito. É o Espírito de Jesus, é o Espírito do Evangelho. A gente lê a Bíblia com a luz de Jesus Cristo, a revelação máxima de Deus. É o que Pedro está dizendo, é o Espírito. Uma vez que Deus falou com o apóstolo Paulo, por meio das circunstâncias, porque foram essas circunstâncias aqui que fizeram o Pedro entender, Deus está falando comigo para eu escrever essa carta. Antes de eu partir, antes de eu ir embora. Então, estou entendendo que é para escrever essa carta, por causa desses problemas que estão acontecendo. E aí o Pedro, então, escreve essa carta para nós, que para nós é palavra de Deus. Foi o que ele ouviu do Senhor, e chegou até nós.
Essas circunstâncias o fizeram escrever. Uma circunstância que fez Paulo, que Deus falou com Paulo por meio das circunstâncias. Interessante. Paulo e a sua equipe missionária, com as melhores das boas intenções, queriam entrar na Ásia. Para fazer turismo? Não, para pregar o Evangelho. E o texto diz que o Espírito Santo impediu. E aí, então, bom, não é Ásia, vamos para Bitínia. E tentaram ir para a Bitínia. E sabe o que aconteceu quando eles tentaram ir para a Bitínia? O Espírito Santo impediu. E aí, então, chegou a noite, Paulo tem uma visão de um homem macedônio dizendo para ele: passa a Macedônia e socorre-nos e ajuda-nos. E aí o Paulo conta para a sua equipe o que aconteceu, Deus falou com ele, eles entendem que Deus os estava chamando não para a Ásia, não para a Bitínia, mas era para a Macedônia. E aí eles vão, e nessa ida que nasce as igrejas da Macedônia, uma delas, a igreja dos filipenses, dos quais temos uma carta que Paulo também escreve para eles. Então, andar com Deus precisa ter ouvido, viu? Precisa ter ouvido. Precisa ter coração submisso. O caminho não é fácil, mas o pastor está conosco. E ele nos ajuda. E o nosso trabalho dele não é vão. Eu lembro o testemunho da missionária Terezinha Candinheiro. Quando ela ainda era jovem, ela foi num congresso missionário e tinha ali um irmão falando de Moçambique. E aí o irmão disse assim: passa Moçambique e nos ajude. E ela entendeu que Deus estava falando com ela, e ela foi, ficou quase 15 anos. E é assim, irmãos. Quando tem uma necessidade no mundo, e Deus te dá uma capacidade para atender aquela necessidade, é muito provável que Deus esteja falando com você nessas circunstâncias e através delas. Deus fala. Então, Deus fala ao nosso coração, Deus fala nas nossas reuniões, porque nós somos casa de Deus, casa do seu Espírito, e o Espírito de Deus é vivo. Nem sempre Ele fala o que a gente quer ouvir, mas Ele, tudo que Ele fala é para o nosso bem, é porque Ele nos ama. Deus fala por meio das circunstâncias, e nas circunstâncias, mas Deus fala de forma muito especial por meio das Escrituras. E o que Ele fala hoje conosco nunca vai contrariar aquilo que Ele falou ontem e deixou registrado para nós nas Escrituras. É isso que o Pedro vai dizer, por exemplo, quando ele testemunha que aquela vez que eles foram para o Monte Santo, Jesus se transfigurou, veio uma voz do céu dizendo: esse é o meu filho amado, em que tenho o meu prazer. Eles ouviram essa voz, o Pedro vai dizer. Versículo de número 18. E nós mesmos, versículo 17. Porque ele recebeu honra e glória de Deus Pai, quando pela glória majestosa a seguinte voz lhe foi dirigida: este é o meu filho amado, de quem me agrado. E nós mesmos, Pedro, Tiago e João, ouvimos essa voz dirigida do céu quando estávamos com ele no Monte Santo. Assim temos ainda mais firme a palavra profética. Essa palavra profética
Pedro está se referindo ao Antigo Testamento e de forma muito especial às profecias que apontavam para Jesus como o Cristo, como o Messias. O que o Pedro está dizendo é, olha, quando a gente estava lá naquele monte, que veio aquela voz falando a respeito de Jesus, este é o meu filho amado, em quem tenho o meu prazer, aquela voz só confirmou tudo que já estava escrito a respeito dele, que ele é o Filho de Deus, que ele é o Cristo esperado, desejado de todas as nações. Então, nós só nos tornamos ainda mais crentes nas Escrituras depois que ouvimos aquela voz. Então, o que Deus fala hoje está em harmonia com o que ele falou ontem. Ele não se contradiz. Por que eu estou dizendo isso? Porque se Deus está falando no seu coração, se você diz que Deus está falando com você, por meio das circunstâncias, se você acha que algo que um irmão falou era Deus falando com você, então esse algo que foi falado não entra em contradição com o que Deus já revelou e deixou registrado. O nosso modelo, exemplo é Jesus. Que o diabo um dia chegou para Jesus com a Bíblia aberta. Fiquei imaginando o diabo chegando para Jesus de terno e gravata, vestido de pastor. E chega para Jesus com a Bíblia aberta no Salmo 91. E vai pregar para Jesus. E vai dizer para Jesus, ó, você que gosta tanto de Bíblia, você aí que diz que não vai transformar pedra em pão porque está escrito que nem só de pão viverá o homem. Bom, então vou te mostrar uma coisa que está escrita aqui também a teu respeito. Está escrito que Deus vai dar ordens a seu respeito, aos anjos, para que você não tropece nem numa pedrinha. Ora, se isso é verdade, se você é o filho de Deus mesmo, porque eu estou duvidando que você é mesmo, hein? Vamos fazer um teste. Se você é o filho de Deus mesmo, então pula daqui. Porque, ora, se Deus não vai deixar você tropeçar numa pedra, quem muito menos se esborrachar lá embaixo? E aí o que Jesus faz? Mas também está escrito: não tentarás o Senhor teu Deus. Não passou no crivo, Satanás. A palavra de Deus não se contradiz. E Jesus venceu Satanás com a palavra. Porque depois Satanás ainda mostrou todos os reinos e a sua glória e disse, olha, tudo isso eu vou te dar, se você prostrado me adorar. É teu, não precisa ir para a cruz. Para que ir para a cruz? Para que aquele sofrimento todo? Para que derramar sangue? Para que a gente vai ficar aqui brigando? Você acha que eu me importo com esses seres humanos? Não importo nada, eu dou tudo para você. Só se ajoelha. Eu não conto para ninguém. E Jesus, o que Jesus respondeu? Está escrito, só ao Senhor teu Deus adorará. E só a ele prestarás culto. Vai-te, Satanás. Jesus venceu Satanás no deserto, citando 3 vezes Deuteronômio, que foi o livro do deserto, o livro que foi registrado com o povo andando no deserto, e nas tentações que o povo caiu, Jesus não. Então, se alguém vier com uma palavra de Deus para você, se você acha que chegou uma palavra de Deus para você, faça passar pelo crivo da palavra escrita. Porque se não passar, não vale, é fake. É fake. Lâmpada para os meus pés
e luz para o meu caminho é a tua palavra, ó Deus. Então ama essa palavra aqui, irmãos. Não vai andando aí em qualquer direção, não. Senhor, se é o Senhor mesmo que está falando comigo, então confirma aqui para mim. Me traz um texto à mente que confirma ou desmente isto. Porque guardei a tua palavra no meu coração para não pecar contra ti. Aleluia. Então, nosso Deus não é um Deus mudo. Não é um ídolo que não vê, não anda, não faz, não fala. Não, não. Esse não é o Deus que a gente serve. Nosso Deus é um Deus vivo. É um Deus que faz. É um Deus que se move. É um Deus que ouve. E é um Deus que fala. Minha oração é que nós tenhamos corações quebrantados e ouvidos treinados para discernir a Koyavé, a voz do Senhor. Porque como ele diz lá em Hebreus capítulo 3, versículo 15, hoje, se ouvirdes a sua voz, não endureçais o vosso coração. Em Isaías 55, 11, assim será a palavra que sair da minha boca. Não voltará para a minha vazia, mas fará o que me agrada e cumprirá com êxito o propósito da sua missão. Que Deus nos abençoe sempre com a sua bendita palavra. Amém.

Estas coisas diz aquele que conserva na mão direita as sete estrelas e que anda no meio dos sete candeeiros de ouro. Conheço as tuas obras, assim o teu labor, como a tua perseverança e que não podes suportar homens maus, e que puseste à prova os que a si mesmo se declaram apóstolos e não são, e os achaste mentirosos. E tens perseverança e suportaste provas por causa do meu nome, e não te deixaste esmorecer. Tenho, porém, contra ti que abandonaste o teu primeiro amor. Lembra-te, pois, de onde caíste. Arrepende-te e volta à prática das primeiras obras. E se não venho a ti e moverei do seu lugar o teu candeeiro, caso não te arrependas. Tem, contudo, a teu favor que odeias as obras dos nicolaítas, aos quais eu também odeio. Quem tem ouvidos, ouça o que o Espírito diz às igrejas. Ao vencedor, dar-lhe-ei que se alimente da árvore da vida, que se encontra no paraíso de Deus. Apocalipse 2, de 1 a 7.

que maravilha! Você vai ouvir esta linda canção com o quarteto âncora, O Poder do Amor. Antes, vamos falar de um assunto muito importante, muito importante. O pastor Ricardo já esteve aqui, o pastor Ricardo, né? Ele já esteve aqui online. Online, ele volta amanhã, às 10 da manhã. Às 10 da manhã, ele estará de volta com mais uma mensagem para o meu coração. Uma mensagem para o seu coração também, amigo, amiga, que ouve a Rádio Paulista. Valeu, viu? Agora você crê? Hã? Agora você crê? Por isso cremos. Respondeu-lhe Jesus, credes agora? Olha aí. Por isso cremos. Respondeu-lhe Jesus, credes.

só. Muitos obreiros cristãos têm deixado Jesus Cristo só e ido trabalhar por um senso de dever ou de necessidade. Eu vou repetir. Muitos obreiros cristãos têm deixado Jesus Cristo só e ido trabalhar por um senso de dever ou de necessidade, oriundo do seu próprio discernimento. A razão disso é a ausência da vida ressurreta de Jesus neles. A alma perdeu o contato íntimo com Deus por estribar-se no próprio entendimento religioso. Não há pecado nisso, nem a isso está ligada nenhuma punição, mas quando a pessoa percebe o quanto barrou sua compreensão de Jesus Cristo, criando para si própria dúvidas, tristezas e dificuldades, tem de voltar cheia de vergonha e contrição, viu? Precisamos confiar na vida ressurreta de Jesus numa dimensão muito maior do que o fazemos e cultivar o hábito de consultá-lo em tudo. Em vez disso, tomamos nossas decisões baseadas só no bom senso e pedimos a Deus que as abençoe, né? Veja você, mas Ele não pode abençoá-las. Isso não condiz com Ele, está fora da sua realidade. Se agimos levados pelo senso de dever, estabelecemos um padrão de ação em competição com Jesus Cristo. Damos uma de superior, né? Demos uma ali, ó, estufa o peito, eu sou superior. Bem, nesse assunto devo fazer isto e aquilo. Colocamos no trono nosso senso de dever em lugar da vida ressurreta de Jesus. Não nos foi dito que andemos à luz da consciência ou de um senso de dever, mas que andemos na luz como Deus está na luz. Quando fazemos algo a partir do senso de dever, temos argumentos para justificá-lo. Quando, porém, o fazemos em obediência ao Senhor, nenhum argumento há que justifique o ato. Por isso é que o servo de Deus está facilmente sujeito a ser ridicularizado. Entendeu ou não? Por isso é que o servo de Deus está facilmente sujeito a ser ridicularizado. Entendeu? A mensagem é uma só. Cristo em primeiro lugar em nossas vidas. Entendeu? Cristo em primeiro lugar. Porque Ele mesmo disse: em mim nada podeis fazer. Nada, absolutamente nada. Nada, você não pode fazer nada. Tá? Até o abrir o olho, abrir o olho de manhã cedo, né? Você depende dele, depende do Senhor, né? Se eu não posso fazer nada sem a presença dele na minha vida, por que que eu sou teimoso e vou fazer e vou realizar, né? Não, primeiro eu tenho que ganhar o meu dinheirinho, eu tenho que ganhar isso, ganhar aquilo, não, eu vou comprar o meu carrinho, não, é eu que mando, eu que quero, eu quero esse carro. Então você vai viver, né, para você. Você diz que tem Jesus Cristo no coração, na realidade você não dá nem bola para ele, é só de vez em quando, né? Domingo eu vou na igreja e eu vou louvar o nome do Senhor. E durante a semana, né? E todas as horas você precisa estar com Ele e não está. Vive a sua vida achando que você está podendo. Longe dEle nós estamos perdidos. Essa que é a realidade, tá? Bom dia! 10:53, a rádio é paulista. Em frente, essa música é bonita.

aqui em cada música uma mensagem no ar. Sempre, viu? Sempre tem uma mensagem. Olha só, hein? Sempre tem uma mensagem para o meu, para o seu coração. Bom dia! 10 horas e 58 minutos.

O coração humano não tem a capacidade de dar o amor que você precisa para ser feliz. A limitação do coração humano é grande, pois ele não pode fazer nada por si mesmo. Ele dependerá sempre de um outro coração que o ajude e que igualmente o ame, para que ele possa também ser feliz. Nessas condições, o coração humano está sempre sujeito às limitações de um outro, às vezes até mais frágil e muito mais carente que o nosso próprio coração, aumentando assim cada vez mais o círculo vicioso da infelicidade. Um carente procura outro carente. Um frágil se apoia em outro frágil, na esperança de que cada um dê ao outro a felicidade que ambos não têm. O resultado disso é a queda, pois estamos nos apoiando em algo sem sustentação em si mesmo. Da mesma forma, quando alguém quer fazer de nós a sua fonte de felicidade, colocando em nossas mãos a sua enorme necessidade de ser feliz, e nós, eu e você, que também estamos precisando desesperadamente de felicidade, nos sentimos confusos e impotentes. É nesse momento de angústia e solidão que devemos nos lembrar daquela frase: Jesus te ama. Sim, Jesus te ama. E com um amor que nasce não do coração humano, mas do coração de Deus. Ninguém pode te amar como Jesus te ama. Simplesmente porque Jesus não tem amor. Ele é o amor. O verdadeiro amor, que não pode ser encontrado no coração humano, pois vem do alto, é espiritual, sobrenatural, sagrado. Jesus não esperou ser amado por você para também te amar. Ele já te ama, agora, ontem, amanhã e sempre. O seu amor divino não estabelece condições ou imposições para te amar. Jesus te ama como você é. Para ele você não é feio ou bonito, grande ou pequeno, branco ou negro, rico ou pobre, jovem ou velho. Pois Jesus não olha a sua aparência, mas ele vê o seu coração. E é ali, no seu coração, que ele quer habitar, para lavar as suas feridas, tirar toda a amargura, secar as suas lágrimas e limpar as cicatrizes da sua alma, porque você é importante demais para ele. O coração humano não tem culpa por ser limitado. Se alguém não deu a você a felicidade que você esperava, é porque ninguém pode dar aquilo que não tem. Mas quando você aceitar receber em seu coração esse amor que perdoa, esse amor que não cobra, esse amor que dá a paz, a alegria, o seu coração humano será transformado em um coração espiritual, pois nele habitará o amor de Jesus Cristo. Então você vai começar a olhar, a perdoar e a amar como Jesus.
E finalmente, você vai encontrar aquilo que tanto você procurava: a felicidade. Pois só o amor de Jesus Cristo tem a capacidade de dar tudo o que você precisa para ser feliz. Olha, ninguém pode te amar como Jesus te ama.

Faze-me justiça, ó Deus, e pleitei a minha causa contra a nação ímpia. Livra-me do homem fraudulento e injusto. Pois tu és o Deus da minha fortaleza. Por que me rejeitais? Por que ando lamentando por causa da opressão do inimigo? Envia a tua luz e a tua verdade para que me guiem e me levem ao teu santo monte e aos teus tabernáculos. Então irei ao altar de Deus, a Deus que é a minha grande alegria, e com harpa te louvarei, ó Deus meu. Deus meu, por que estás abatida, ó minha alma? E por que te perturbas dentro de mim? Espera em Deus, pois ainda o louvarei, o qual é a salvação da minha face, e Deus meu. Salmo 43.

porque não faço o bem que quero, mas o mal que não quero, esse faço. Mas se eu faço o que não quero, já não sou eu quem o faz, e sim o pecado que habita em mim. Então, ao querer fazer o bem, encontro a lei de que o mal reside em mim. Porque a inclinação da carne é morte, mas a inclinação do Espírito é vida e paz. Porque se viverdes segundo a carne, caminhais para a morte, mas se pelo Espírito mortificardes os feitos do corpo, certamente vivereis. Pois todos os que são guiados pelo Espírito de Deus são filhos de Deus. Romanos, capítulo 7, versículo 19 e 21, capítulo 8, versículo 6, 13 e 14.

confiai no Senhor perpetuamente, porque o Senhor Deus é uma rocha eterna, porque Ele abate os que habitam no alto, na cidade elevada, abate-a, humilha até a terra e até o pó. O pé a pisará, os pés dos aflitos e os passos dos pobres. A vereda do justo é plana. Tu que és justo, aplanas a vereda do justo. Também através dos seus juízos, Senhor, te esperamos. No teu nome e na tua memória está o desejo da nossa alma. Com minha alma suspiro de noite por ti, e com meu espírito dentro em mim, eu te procuro diligentemente. Porque quando os teus juízos reinam na terra, os moradores do mundo aprendem justiça. Ainda que se mostre a favor ao perverso, nem por isso aprende a justiça. Até na terra da retidão ele comete a iniquidade e não atenta para a majestade do Senhor. Senhor, a tua mão está levantada, mas nem por isso a veem. Porém verão o teu zelo pelo povo e se envergonharão, e o teu furor por causa dos teus adversários, que os consuma. Senhor, concede-nos a paz, porque todas as nossas obras tu a fazes por nós. Isaías 26, 4 a 12.

em verdade vos digo, o que não entra pela porta no aprisco das ovelhas, mas sobe por outra parte, esse é ladrão e salteador. Aquele, porém, que entra pela porta, esse é o pastor das ovelhas. Para este, o porteiro abre. As ovelhas ouvem a sua voz, ele chama pelo nome as suas próprias ovelhas e as conduz para fora. Depois de fazer sair todas as que lhe pertencem, vai adiante delas, e elas o seguem porque lhe reconhecem a voz. Mas de modo nenhum seguirão o estranho, antes fugirão dele, porque não conhecem a voz dos estranhos. Jesus lhe propôs esta parábola, mas eles não compreenderam o sentido daquilo que lhes falava. Jesus, pois, lhes afirmou de novo: em verdade vos digo, eu sou a porta das ovelhas. Todos quantos vierem antes de mim são ladrões e salteadores, mas as ovelhas não lhe darão ouvidos. Eu sou a porta. Se alguém entrar por mim, será salvo. Entrará e sairá, e achará pastagens. O ladrão vem somente para roubar, matar e destruir. Eu vim para que tenham vida e a tenham em abundância. Eu sou o bom pastor. O bom pastor dá a vida pelas ovelhas. João 10, de 1 a 11.

que pudesse impedir o nascer do sol e a esperança. E não há problema que possa impedir as mãos de Jesus para me ajudar. Nunca houve noite que pudesse impedir o nascer do sol e a esperança. E não há problema que possa impedir.

posso deixar que o Senhor passe sem que o Senhor me perceba, Deus. Como aquela mulher do fluxo de sangue que ousou tocar em tuas vestes. Como Zaqueu que ousou subir numa árvore para te ver.

está desejosa e desfalece pelos átrios do Senhor. O meu coração e a minha carne chamam pelo Deus divino. Até o pardal encontrou casa e a andorinha ninho para si, onde punha seus filhos. Até mesmo nos seus altares, Senhor dos exércitos, Rei meu e Deus meu. Bem-aventurados que habitam em tua casa, louvar-te-ão continuamente. Bem-aventurado o homem cuja força está em ti, em cujo coração estão os caminhos aplanados. Senhor, Deus dos exércitos, escuta a minha oração, inclina os ouvidos, ó Deus de Jacó. Olha, ó Deus, escudo nosso, e contempla o rosto do teu ungido, porque vale mais um dia nos teus átrios do que mil. Preferi estar à porta da casa do meu Deus a habitar nas tendas dos ímpios. Porque o Senhor Deus é um sol e escudo. O Senhor dará graça e glória. Não retirará bem algum aos que andam na retidão. Senhor dos exércitos, bem-aventurado o homem que em ti põe a sua confiança. Salmo 84, 2, 5 e 12.

Não queremos, porém, irmãos, que sejais ignorantes com respeito aos que dormem, para não vos entristecerdes como os demais, que não têm esperança. Pois se crermos que Jesus morreu e ressuscitou, assim também Deus, mediante Jesus, trará em sua companhia os que dormem. Ora, ainda vos declaramos por palavra do Senhor, isto nós, os vivos, os que ficamos até a vinda do Senhor, de modo algum precederemos os que dormem. Porquanto o Senhor, mesmo dada a sua palavra de ordem, ouvida a voz do arcanjo e ressoada a trombeta de Deus, descerá dos céus, e os mortos em Cristo ressuscitarão primeiro. Depois nós, os vivos, os que ficarmos, seremos arrebatados juntamente com eles, entre nuvens, para o encontro do Senhor nos ares, e assim estaremos para sempre com o Senhor. Consolai-vos, pois, uns aos outros com estas palavras. 1 Tessalonicenses 4, 13 a 18. A resposta branda desvia o furor, mas a palavra dura suscita a ira. A língua dos sábios adorna o conhecimento, mas a boca dos insensatos derrama a estultícia. Os olhos do Senhor estão em todo lugar, contemplando os maus e os bons. A língua serena é árvore de vida, mas a perversa quebranta o espírito. O insensato despreza a instrução de seu pai, mas o que atende à repreensão consegue a prudência. Na casa dos justos há grandes tesouros, mas na renda dos perversos há perturbação. A língua dos sábios derrama o conhecimento, mas o coração dos insensatos não procede assim. Provérbios 15, 1 a 7.

romperá a tua luz como a alva. A tua cura brotará sem detença. A tua justiça irá diante de ti, e a glória do Senhor será a tua retaguarda. Então clamarás, e o Senhor te responderá. Gritarás por socorro, e ele dirá: eis-me aqui. Se tirares do meio de ti o jugo, o dedo que ameaça o falar injurioso, se abrires a tua alma ao faminto e fartares a alma aflita, então a tua luz nascerá nas trevas e a tua escuridão será como o meio-dia. O Senhor te guiará continuamente, fartará a tua alma até em lugares áridos e fortificará os teus ossos. Serás como um jardim regado e como um manancial, cujas águas jamais faltam. Isaías 58, 8 a 11.

Se o Senhor não edificar a casa, em vão trabalham os que edificam. Se o Senhor não guardar a cidade, em vão vigia a sentinela. Inútil vos será levantar de madrugada, repousar tarde, comer o pão que penosamente granjeastes. Aos seus amados ele o dá, enquanto dormem. Herança do Senhor são os filhos, o fruto do ventre, seu galardão. Como flechas na mão do guerreiro, assim os filhos da mocidade. Feliz o homem que enche deles a sua aljava, não será envergonhado quando pleitear com os inimigos à porta. Salmo 127.

Deixando, pois, toda malícia, todo engano e fingimento, invejas e toda maledicência, desejai como meninos recém-nascidos o puro leite espiritual, a fim de por ele crescerdes para a salvação. Se é que já provaste que o Senhor é bom, e chegando-vos para ele, pedra viva, rejeitada, na verdade pelos homens, mas para com Deus, eleita e preciosa. Vós também, com as pedras vivas, sois edificados como casa espiritual, para ser de sacerdócio santo, a fim de oferecer de sacrifícios espirituais aceitáveis a Deus por Jesus Cristo. Por isso, na Escritura se diz: eis que ponho em Sião uma principal pedra angular, eleita e preciosa, e quem nela crer não será confundido. E assim para vós, os que credes, é a preciosidade, mas para os descrentes, a pedra que os edificadores rejeitaram, esta foi posta como a principal da esquina, e como uma pedra de tropeço e rocha de escândalo, porque tropeçam na palavra, sendo desobedientes para os que também foram destinados. Mas vós sois a geração eleita, o sacerdócio real, a nação santa, o povo adquirido para que anuncieis as grandezas daquele que vos chamou das trevas para a sua maravilhosa luz. Vós que outrora nem eres povo e agora sois de Deus, vós que não tinhais alcançado misericórdia e agora a tendes alcançado. 1 Pedro 2, 1 a 10.

Jerusalém, lugar de beleza e esplendor, onde sua alegria, filho, nunca terá fim. Viveremos eternamente juntos. Por isso, sê forte e corajoso, porque eu, o Senhor teu Deus, sou contigo.

0: é fácil ser feliz.
1: Porque Deus amou ao mundo de tal maneira que deu o seu Filho unigênito, para que todo o que nele crê não pereça, mas tenha a vida eterna. João 3,16.
0: O amor de Jesus por nós é o maior amor do mundo inteiro. Já viu um amigo que faz de tudo pelo outro amigo? O amor de Jesus é ainda maior que o amor dos amigos. Você já viu um namorado que ama demais a namorada? O amor de Jesus por nós é ainda maior que o amor dos namorados. Você já viu uma praia? Saiba que o amor de Deus é ainda maior que a soma de grãos de areia do mundo todo. Que amor! Você não acha que somos amados demais? Temos a mamãe, o papai, a vovó, o vovô e muitas outras pessoas que nos amam muito e querem nosso bem. E ainda por cima, o amor de Jesus é maior que todo o amor da terra. Realmente, temos muitos motivos para ser felizes. Você não acha?
1: Senhor Deus, obrigado por saber que sou amado com o maior amor do mundo.

Jesus um dia prometeu voltar. Prometeu o céu, a vida eterna a quem o buscar. Mas para estar lá é preciso preparo. Você está pronto para com ele encontrar? Ele não vai tardar. Breve, muito, muito breve, ele vai voltar. Agora, amigo, é hora de decisão. Você e eu devemos nos preparar. Ah, Senhor, queremos tocá-lo, senti-lo, vê-lo no lar.

Glória a Deus. Fique em pé, meu querido. Glória a Deus. Você que crê nos sonhos de Deus para a tua vida, ovacione seu santo nome. Aleluia. Abra sua mão assim para você ser ministrado agora. Feche seus olhos. Lembra de cada promessa que o Senhor já fez para você.

Aleluia. O possível você faz. O impossível Deus faz por você. Aleluia. Glória a Deus.

Deixando, pois, toda malícia, todo engano e fingimento, invejas e toda maledicência, desejai como meninos recém-nascidos o puro leite espiritual, a fim de por ele crescerdes para a salvação. Se é que já provaste que o Senhor é bom, e chegando-vos para ele, pedra viva, rejeitada, na verdade pelos homens, mas para com Deus, eleita e preciosa. Vós também, com as pedras vivas, sois edificados como casa espiritual, para ser de sacerdócio santo, a fim de oferecer de sacrifícios espirituais aceitáveis a Deus por Jesus Cristo. Por isso, na Escritura se diz: eis que ponho em Sião uma principal pedra angular, eleita e preciosa, e quem nela crer não será confundido. E assim para vós, os que credes, é a preciosidade, mas para os descrentes, a pedra que os edificadores rejeitaram, esta foi posta como a principal da esquina, e como uma pedra de tropeço e rocha de escândalo, porque tropeçam na palavra, sendo desobedientes para os que também foram destinados. Mas vós sois a geração eleita, o sacerdócio real, a nação santa, o povo adquirido para que anuncieis as grandezas daquele que vos chamou das trevas para a sua maravilhosa luz. Vós que outrora nem eres povo e agora sois de Deus, vós que não tinhas alcançado misericórdia e agora a tendes alcançado. 1 Pedro 2, 1 a 10.

Com benigno, benigno te mostrarás. Com íntegro, também íntegro. Com puro, puro te mostrarás. Com perverso, inflexível. Porque tu salvas o povo humilde, mas os olhos altivos tu o abates. Porque fazes resplandecer a minha lâmpada. Senhor meu Deus, derrama luz nas minhas trevas. Pois contigo desbarato exércitos, com o meu Deus salto muralhas. O caminho de Deus é perfeito, a palavra do Senhor é provada. Ele é escudo para todos os que nele se refugiam. Salmo 18, 25 a 30.

Aleluia. Aleluia. Fique em pé, meu querido. Fique em pé, meu querido. Oh, dá um espaçozinho facinho com a sua mão.

confiai no Senhor perpetuamente, porque o Senhor Deus é uma rocha eterna, porque Ele abate os que habitam no alto, na cidade elevada, abate-a, humilha até a terra e até o pó. O pé apisará os pés dos aflitos e os passos dos pobres. A vereda do justo é plana. Tu que és justo, aplanas a vereda do justo. Também através dos seus juízos, Senhor, te esperamos. No teu nome e na tua memória está o desejo da nossa alma. Com minha alma suspiro de noite por ti, e com meu espírito dentro em mim, eu te procuro diligentemente. Porque quando os teus juízos reinam na terra, os moradores do mundo aprendem justiça. Ainda que se mostre a favor ao perverso, nem por isso aprende a justiça. Até na terra da retidão ele comete a iniquidade e não atenta para a majestade do Senhor. Senhor, a tua mão está levantada, mas nem por isso a veem. Porém verão o teu zelo pelo povo e se envergonharão, e o teu furor por causa dos teus adversários, que os consuma. Senhor, concede-nos a paz, porque todas as nossas obras tu a fazes por nós. Isaías 26, 4 a 12.

Ai dos que ao mal chamam bem, e ao bem mal, que fazem da escuridade luz e da luz escuridade. Põe o amargo por doce e o doce por amargo. Ai dos que são sábios a seus próprios olhos e prudentes em seu próprio conceito. Ai dos que são heróis para beber vinho e valentes para misturar bebida forte, os quais por suborno justificam o perverso e ao justo negam justiça. Pelo que como a língua de fogo consome o restolho e a erva seca se desfaz pela chama, assim será a sua raiz como podridão e a sua flor se esvaecerá como pó. Porquanto rejeitaram a lei do Senhor dos Exércitos e desprezaram a palavra do Santo de Israel. Isaías 5, versículo 20 a 26.

Louvado seja esse Deus, porque Ele desceu até essa terra, sujou seus pés na areia desse mundo e veio aqui para nos salvar, ser o nosso Redentor. Vamos louvar o Seu nome mais uma vez.

mais, vai lá. Coisa linda de Deus. Glória a Deus. Você acredita nisso? Então cante mais forte.

Aquele que habita no esconderijo do Altíssimo, à sombra do Onipotente descansará. Direi do Senhor: Ele é o meu Deus, o meu refúgio, a minha fortaleza, e nele confiarei. Porque ele te livrará do laço do passarinheiro e da peste perniciosa. Ele te cobrirá com as suas penas, e debaixo das suas asas seguro estarás. A sua verdade é escudo e broquel. Não temerás espanto noturno, nem seta que voe de dia, nem peste que ande na escuridão, nem mortandade que assole ao meio-dia. 1.000 cairão ao teu lado e 10.000 à tua direita, mas tu não serás atingido. Somente com os teus olhos olharás e verás a recompensa dos ímpios. Porque tu, ó Senhor, és o meu refúgio. O Altíssimo é a tua habitação. Nenhum mal te sucederá, nem praga alguma chegará à tua tenda. Porque os seus anjos dará ordem a teu respeito para te guardarem em todos os teus caminhos. Eles te sustentarão nas suas mãos, para que não tropeces com o teu pé em pedra. Pisarás o leão e o áspide, calcarás aos pés o filho do leão e a serpente, pois que tão encarecidamente me amou, também eu o livrarei. Pô-lo-ei num alto retiro, porque conheceu o meu nome. Ele me invocará e eu lhe responderei. Estarei com ele na angústia, livrá-lo-ei e o glorificarei. Dar-lhe-ei abundância de dias e lhe mostrarei a minha salvação.

Deus é o nosso refúgio e fortaleza, socorro bem presente na angústia. Portanto, não temeremos, ainda que a terra se mude e ainda que os montes se transportem para o meio dos mares, ainda que as águas rujam e se perturbem, ainda que os montes se abalem pela sua braveza. Há um rio cujas correntes alegrarão a cidade de Deus, o santuário das moradas do Altíssimo. Deus está no meio dela, não se abalará. Deus ajudará ao romper da manhã. Os gentios se esbraveceram, os reinos se moveram. Ele levantou a sua voz e a terra se derreteu. Salmo 46, 6.

queria saber se era exclusivo no coração de Abraão. Quando Abraão sobe ao monte pra sacrificar.

Aquele que habita no esconderijo do Altíssimo, à sombra do Onipotente descansará. Direi do Senhor: Ele é o meu Deus, o meu refúgio, a minha fortaleza, e nele confiarei. Porque ele te livrará do laço do passarinheiro e da peste perniciosa. Ele te cobrirá com as suas penas, e debaixo das suas asas estarás seguro. A sua verdade é escudo e broquel. Não temerás espanto noturno, nem seta que voe de dia, nem peste que ande na escuridão, nem mortandade que assole ao meio-dia. 1.000 cairão ao teu lado e 10.000 à tua direita, mas tu não serás atingido. Somente com os teus olhos olharás e verás a recompensa dos ímpios. Porque tu, ó Senhor, és o meu refúgio, o Altíssimo é a tua habitação. Nem o mal te sucederá, nem praga alguma chegará à tua tenda. Porque aos seus anjos dará ordens a teu respeito, para te guardarem em todos os teus caminhos. Eles te sustentarão nas suas mãos, para que não tropeces com teu pé em pedra. Pisarás o leão e o áspide, calcarás aos pés o filho do leão e a serpente. Porque tão encarecidamente me amou, também eu o livrarei. Pô-lo-ei num alto retiro, porque conheceu o meu nome. Ele me invocará e eu lhe responderei. Estarei com ele na angústia, livrá-lo-ei e o glorificarei. Dar-lhe-ei abundância de dias e lhe mostrarei a minha salvação. Salmo 91.

Estas coisas diz aquele que conserva na mão direita as sete estrelas e que anda no meio dos sete candeeiros de ouro. Conheço as tuas obras, assim o teu labor, como a tua perseverança e que não podes suportar homens maus, e que puseste à prova os que a si mesmo se declaram apóstolos e não são, e os achaste mentirosos. E tens perseverança e suportaste provas por causa do meu nome, e não te deixaste esmorecer. Tenho, porém, contra ti que abandonaste o teu primeiro amor. Lembra-te, pois, de onde caíste, arrepende-te e volta à prática das primeiras obras. E se não venho a ti e moverei do seu lugar o teu candeeiro, caso não te arrependas. Tem, contudo, a teu favor que odeias as obras dos nicolaítas, aos quais eu também odeio. Quem tem ouvidos, ouça o que o Espírito diz às igrejas. Ao vencedor, dar-lhe-ei que se alimente da árvore da vida, que se encontra no paraíso de Deus. Apocalipse 2, de 1 a 7.